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2: Ben ritrovati. Traffico nel complesso scorrevole sulle strade ed autostrade del Veneto. Attenzione sul tratto della 4 Milano Venezia tra le uscite di Soave e Verona Sud. Per la presenza di cantieri, sono possibili attese nelle due direzioni di percorrenza. Anticipiamo sulla tangenziale di Mestre, chiuso sempre per lavori stanotte dalle 21 alle 5.30 all'altezza di Milano Dolo verso Milano. Deviazioni del traffico verso la stazione autostradale di Mira Uriago. Sulla statale 309 Romea per lavori ricordiamo un senso unico alternato in tratti saltuari nella fascia oraria 8-16 tra Mesola e Mestre Ovest andando in entrambe le direzioni di percorrenza. In tema di trasporti sulla linea Milano-Venezia nelle notti di sabato e domenica del 9, 10, 16, 17, 30, 31 maggio lavori di potenziamento infrastrutturale sulla linea tra Brescia e Padova. Variazioni e limitazioni di percorso. Da Maria Barbara Taormina è tutto.
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